Deus me deu muitas canções. E nesse momento eu quero cantar algumas das minhas composições com vocês. Vamos fazer um medley para a glória do Senhor Jesus.

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Olha que poder. Comece a adorá-lo. Se você está com um familiar teu, uma pessoa aí da tua intimidade, dê a mão para ele. 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
6: 21 horas e 34 minutos.
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0: vai fazer. Não é o homem, é Ele que vai fazer.
1: Aleluia.
0: Levanta a mão e diga: eu vou viver.
1: Eu vou viver.
2: O que Deus vai fazer?
3: Leandro Borges, meus amigos.
4: Olá você, fique conectado. Daqui a pouco vou tocar essa sequência linda para você. 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

0: 23:04.
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3: Chegamos ao final de mais um momento. As mais pedidas aqui na Web Rádio Worship God. Esperamos que as músicas de hoje tenham tocado profundamente seu coração e fortalecido sua fé. Agradecemos a todos que participaram, enviando suas canções favoritas. Lembre-se, a adoração é um caminho sem fim e sua voz sempre será ouvida aqui conosco. Não deixe de continuar enviando seus pedidos pelo aplicativo, site ou pelo nosso grupo exclusivo de WhatsApp, para que possamos viver juntos mais momentos especiais de louvor e adoração. Até o próximo, as mais pedidas, e que a paz e as bênçãos de Deus estejam sobre sua vida.
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glória se você é essa geração. Eita, que eu sinto a presença aqui, irmão. Uma presença. Uma presença, uma presença, uma presença. Uma presença, você não veio aqui em vão. Jesus quer te encher aqui. Há uma presença de Deus aqui. Há uma presença de Deus que te toca. Há uma presença de Deus, Maurício, aqui neste lugar. Uma presença que toca. Uma presença que renova. Deus vem te encher, irmão. Deus vem te encher. Deus vem te tocar. Deus vem te batizar. Deus vem te renovar. Ele veio, ele veio.

0: geração que Deus chamou para ser diferente, jovem. Você é a geração que onde chegar vai impactar, porque Deus te chamou. Olha para essa pessoa que está do teu lado e fala: Deus te chamou para ser soldado e para andar na contramão do mundo. Levante a sua mão e adore a Deus aí.
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Batista estava batizando. E de repente, ele olhou lá atrás e disse: aquele lá é o Cordeiro de Deus que tira o pecado do mundo. Ele

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0: 23:39.
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0: sabe?
1: Aleluia! Deus tem para cada manhã um cântico novo para a tua vida.

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Meia-noite e 38 minutos. 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

0: 1 hora e 5 minutos.
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3: Glória a Deus, queridos. Vamos para mais uma ministração, né, com a bênção do Senhor, com a graça dele, que é favor imerecido, algo que não merecemos, né? E hoje eu quero compartilhar com vocês aqui a palavra de Deus que está escrita em Isaías, capítulo 40, verso 31, que diz assim: mas os que esperam no Senhor renovarão as suas forças e subirão com asas como águias, correrão e não se cansarão, caminharão e não se fatigarão. Glória a Deus. E o tema que eu queria deixar para essa mensagem aqui é voando alto como águias. Esse texto aqui é uma das promessas mais encorajadoras da Bíblia, da palavra de Deus. Essas palavras, ela traz esperança, fé e vitória para todos que se encontram cansados na caminhada. Muitos de nós passamos por momentos difíceis, momentos em que a vida parece pesar mais do que conseguimos suportar. Situamos suportar.

olhássemos para Ele, encontraríamos nova força. O segredo está aqui, ó, na expressão: os que esperam no Senhor. Esperar não é apenas ficar parado, é confiar, é descansar, depender totalmente dEle, mas continuar confiando. O mundo de hoje em dia, ele nos ensina a agir de forma imediata. Ensina a não perder tempo. A nossa geração hoje já não tem mais paciência de esperar. Tudo tem que ser imediato. Mas Deus, ele nos ensina a esperar. Porque na espera ele trabalha em nosso favor. Enquanto esperamos, Deus renova nossas forças espirituais. Essa renovação é sobrenatural, ela não vem de descanso físico, mas da presença dEle em nossas vidas. E essa renovação aqui é comparada a voar como águias. A águia é uma das aves mais fascinantes da criação. Ela não luta contra o vento. Ela aproveita o vento contrário para subir mais alto. Quanto mais forte o vento, mais alto a águia consegue voar. Assim também deve ser a vida do cristão. As dificuldades não devem nos derrubar, mas nos impulsionar a subir mais perto de Deus. O problema não é o vento contrário, mas onde colocamos a nossa confiança. Se confiamos em nossas forças, ficamos no chão. Mas se esperarmos no Senhor, Ele nos ergue sobre os ventos da provação. O texto vai dizer aqui também sobre correr sem se cansar. Isso representa a nossa corrida espiritual. O apóstolo Paulo também falou sobre a carreira da fé, lá em 2 Timóteo 4, verso 6. Na caminhada cristã há momentos de corrida intensa, momentos em que precisamos avançar com velocidade, com ousadia, com fé. E mesmo nesses momentos, Deus garante que não faltará fôlego. E há também aqui promessa de andar sem se fatigar. Isso fala de cotidiano, do dia a dia. Porque nem sempre estamos em grandes corridas ou em altos voos. Muitas vezes só precisamos andar, continuar andando, prosseguir andando. E Deus também, Ele nos sustenta no passo simples de cada dia. Ele é Deus para os grandes desafios, mas também para a rotina. Ele nos fortalece tanto nos momentos extraordinários quanto no comum. E o segredo ainda continua sendo esperar nele. Esperar não é sinal de fraqueza, é sinal de fé, sinal de confiança. Quem espera mostra que crê que Deus tem o melhor tempo e o melhor jeito. Basta confiar nele. Quantos de nós já tomamos decisões precipitadas e depois nos arrependemos? Quantos que já correram antes da hora e tropeçaram? Esperar em Deus é confiar que Ele sabe o momento certo de agir. Enquanto isso, Ele nos fortalece. Enquanto esperamos, enquanto aguardamos, Ele nos fortalece. E eu já disse aqui que a alegria do Senhor é nossa força. Quando obedecemos, quando esperamos, aguardamos o momento dEle, Ele nos fortalece. Porque a obediência, ela gera bênção.

0: como eu já disse aqui no programa. E quando esperamos, Ele nos fortalece, Ele nos dá força. Talvez hoje você esteja cansado, sem força até para orar, para clamar. Talvez sua alma esteja abatida, mas a palavra garante a renovação no Senhor neste momento para você. Não é o fim. Não é hora de desistir. Você vai voar mais alto, porque Deus é quem te sustenta. Você vai correr e não vai desfalecer, porque Ele é quem te impulsiona. Você vai andar e cada passo será sustentado pela mão de Deus. A Bíblia está cheia de pessoas que aprenderam a esperar em Deus. Abraão esperou pela promessa de um filho. José esperou anos até ver o sonho realizado. Ana esperou até receber Samuel. E todos viram o poder de Deus se manifestar. Porque esperar em Deus nunca é em vão. Enquanto você espera, Deus está preparando. Enquanto você descansa, Deus está trabalhando. Enquanto você confia, Deus está abrindo o caminho. As águias, queridos, elas passam por processos, e processos dolorosos de renovação. Em determinado tempo da vida, elas sobem às alturas e arrancam suas penas velhas. Também quebram o bico gasto para nascer um novo. É assim que elas fazem. Esse processo não é fácil, mas depois desse processo vem a renovação. Assim também é conosco. Deus nos leva a processos de renovo, onde precisamos deixar para trás o que é velho. Isso dói, mas é necessário, queridos, porque só assim Ele pode nos fazer voar novamente. E eu digo para você neste momento, não se assuste se Deus estiver arrancando algo da sua vida. Ele não está te destruindo, Ele está te renovando. Ele não está te deixando sem, Ele está preparando novo para você. O cansaço pode ser o sinal de que você precisa esperar mais em Deus. A pressa pode estar roubando a sua paz, mas hoje Ele está dizendo: espera em mim, eu renovarei as tuas forças. Essa promessa, queridos, ela não tem prazo de validade. É para ontem, é para hoje, é para sempre. Todo aquele que espera em Deus experimenta renovo. E esse renovo é contínuo, não é apenas uma vez. Sempre que você esperar nele, Ele te renovará. Não importa o tamanho da sua luta, não importa a intensidade do vento ao contrário, não importa quantas vezes você caiu, o que importa é que você, o importante é você esperar nele, esperar em Deus. Ele é fiel para cumprir a sua promessa. E se Ele diz que vai renovar, pode confiar, Ele vai renovar. Talvez você esteja no limite da sua força. Talvez as lágrimas tenham se tornado constantes na sua vida. Talvez o coração esteja aflito com incertezas. Mas Deus continua sendo o mesmo. Ele não se cansa. Aleluias, Ele não se fatiga, e Ele dá força ao cansado, multiplica as forças ao que não tem vigor. E é isso que Isaías está dizendo aqui, ó, no capítulo 40, ele fala exatamente isso nos versos anteriores. Ele é o Deus eterno, Criador dos céus e da terra. E é esse Deus que te sustenta hoje. Não com a força humana, mas com a força do Espírito Santo. O inimigo quer te fazer acreditar que você não consegue. Mas Deus diz: você vai voar, vai correr, vai andar e não vai parar. Essa promessa é para você hoje. Ela é para o seu coração cansado, é para a sua alma batida, é para os seus sonhos que parecem adormecidos, é para o seu ministério que parece enfraquecido, é para a sua família que precisa de renovo, é para a sua vida espiritual que clama por mais. E Deus não mente, queridos. Ele não promete aquilo que Ele não pode cumprir. Se Ele disse, pode ter certeza, Ele vai fazer. Se Ele prometeu renovo, Ele vai cumprir. O que você precisa é esperar, confiar, descansar, entregar o controle para Ele, nas mãos dEle. E hoje o Senhor está te chamando para um tempo de espera ativa, uma espera em oração, em adoração, em confiança, uma espera que gera força nova. Talvez você não consiga ver nada agora, mas como a águia, você vai subir, você vai olhar as coisas de cima, da perspectiva de Deus. Aleluia. O que hoje parece gigante vai parecer pequeno quando você voar. Que você voando alto, você vai estar olhando lá de cima. E aquilo que é gigante para você hoje, amanhã vai se tornar minúsculo. Ou daqui um pouquinho, eu digo amanhã, mas talvez daqui a pouquinho, você vai já enxergar minúsculo. E quando nós enxergamos as coisas pequenas, nós nos tornamos mais confiantes. Aleluia. Porque quem olha do alto vê diferente, queridos. As preocupações terrenas se tornam mínimas diante da grandeza de Deus. E Ele te levantará a esse lugar alto. Você vai voar alto. E esse lugar é um lugar de descanso, um lugar de renovação, um lugar de confiança plena, um lugar onde você não depende de si mesmo, mas totalmente dele. E ali você descobrirá que pode sim continuar, pode correr sem se cansar, pode andar sem se fatigar, porque Ele é quem dá a força. Ele é quem te sustenta, Ele é quem te levanta. E a promessa não é para alguns, mas para todos os que esperam nele. É o que eu li aqui nessa manhã. E hoje essa promessa é sua, é para você. É contigo que Deus está falando. E você pode tomar posse desta promessa. Você pode levantar em fé, pode erguer as mãos cansadas e declarar: eu espero no Senhor, confiante. E ao declarar isso, com certeza o Espírito Santo já começa a renovar as suas forças. A esperança, ela começa a brotar novamente. O ânimo volta, a visão se abre, os sonhos voltam a arder, porque o Senhor está soprando renovo sobre você nessa manhã. Ei, não é o fim, é um recomeço. Deus está te dando novas asas, aleluias. E essas asas é para voar mais alto. Então receba este renovo. Deus está te dando asas para voar alto. enxergar mais longe, para você aprender a confiar profundamente nele, para viver algo maior em Deus. O vento contrário que parecia te derrubar será o mesmo que te fará subir. Porque é assim que Deus trabalha. Ele transforma oposição em oportunidade. Ele transforma deserto em jardim. Ele transforma dor em testemunho. Ele transforma cansaço em força. E não permita que a fadiga espiritual te paralise. Não permita que o peso das lutas roube a sua fé. Levanta-se hoje na promessa de Isaías 40, verso 31. Declare sobre a sua vida: eu vou voar como águia. Comece a declarar nesse momento: eu vou correr e não vou me cansar. Eu vou andar e não vou me fadigar, porque quem prometeu é fiel e Ele está comigo. Declare isso. Deus não te abandonou, querido, querida. Ele não esqueceu de você. Aleluias. Ele não desistiu da sua vida. E é por isso que Ele está me usando nesta manhã, com esta palavra, para te fortalecer e para te preparar para subir alto, voar alto como a águia. Ele está te renovando agora. E essa mensagem aqui não é apenas mais uma palavra. É um sopro de Deus sobre você, sobre a tua vida. Receba força nova. Receba esperança nova. Receba ânimo novo. Receba visão nova. O Senhor te chama para um novo tempo, um tempo de voar mais alto, um tempo de enxergar mais longe, um tempo de experimentar o impossível. Porque você não caminha mais pela sua força, mas pela força do Senhor. É Ele quem te sustenta, é Ele quem te guia, é Ele quem abre o caminho, é Ele quem te faz vencer. Então espere nele. Descanse nele, confie nele, porque o renovo virá, e você testemunhará que o nosso Deus, Ele é fiel. O fiel que o Deus que você serve, Ele é fiel. E o que parecia fim será apenas o começo. O que parecia queda será apenas impulso para você voar. O que parecia derrota será vitória na sua vida. Porque os que esperam no Senhor nunca são envergonhados. A vitória já está decretada sobre a sua vida. A promessa já está liberada. O renovo já está vindo. E você não vai parar por aqui. Você não vai desistir. Porque você está ouvindo uma palavra de vitória neste momento. Você não vai morrer no meio do caminho. Você vai continuar. Você vai avançar. Você vai conquistar. Você vai voar. E voar alto como a águia. E vai testemunhar daquilo que Deus fez na sua vida. Isso aqui Isaías escreveu há séculos. Mas está servindo para você neste momento. Era para você também. A promessa é para você. Então levante-se neste momento. Enxugue as lágrimas. Erga a sua cabeça. Renove a sua esperança. Reacenda a sua fé. Porque você vai voar como águia. Vai correr e não vai se cansar. Vai andar e não vai se fatigar. A vitória é certa, o renovo é garantido, a promessa de Deus, ela é real. E o nosso Deus, Ele não mente, e é Ele quem te sustenta. Então descanse nele, espere nele, porque o tempo do renovo chegou sobre a sua vida. Você não está sozinho, Deus está do seu lado. E Ele está segurando na sua mão neste momento. E está te levantando. Está te erguendo. E vai te fazer voar. Voar como águia. Porque você é filho. Você é filha dEle. E Ele nunca abandona o filho. E a promessa é sua. O renovo é seu. A vitória é sua. Basta você esperar. Basta você confiar. Basta você descansar. Porque Ele é Deus fiel. E hoje Ele te diz: eu vou renovar as suas forças. Receba essa palavra como resposta de Deus para a sua vida. Não desanime. Não pare. Continue firme. Prossiga. Porque Deus está te renovando neste momento. O melhor de Deus ainda está por vir. E em Cristo você vai voar, correr e andar sem parar. Essa é a vitória dos que esperam no Senhor. Uma certa vez um homem observava uma águia jovem, tentando voar. Ela batia as asas, mas parecia não conseguir sair do chão. O vento estava forte, o homem pensou que aquilo iria derrubar a ave. Mas de repente a águia abriu as asas e deixou o vento soprar por baixo dela. E em poucos instantes ela foi erguida para as alturas. E o que parecia ser obstáculo se tornou impulso. Assim também é a vida do cristão. O vento que bate ao contrário, ele torna impulso para voarmos, subirmos às alturas. E talvez nós pensamos que vai nos derrubar. Mas na verdade é o instrumento que Deus usa para nos fazer voar mais alto. O segredo é esperar nele e descansar nele. Aleluias. Eu ainda quero orar com você neste momento. Porque Deus, Ele tem algo tremendo a fazer. Eu tenho certeza que, assim como eu, você também está sentindo a presença de Deus. Assim como Deus falou comigo, eu tenho certeza também que está falando com você. Então vamos falar com Ele neste momento, para Ele concretizar a bênção, concretizar a vitória sobre a tua vida.
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0: Pai querido, Pai poderoso, nós te agradecemos, ó Pai, por tua palavra viva e poderosa, que hoje veio renovar a nossa fé. O Senhor nos lembra, Pai, que aqueles que esperam em Ti recebem forças novas, voam como águias, correm e não se cansam, andam e não se fatigam. Pai, muitos que nos ouvem agora, Pai, estão cansados, abatidos, sem forças para continuar. Mas em nome de Jesus nós declaramos renovo sobre cada coração neste momento, Pai. Sopra o Teu Espírito Santo sobre cada vida, trazendo ânimo, trazendo renovo, trazendo esperança nova, fé renovada. Pai, levanta aquele que caiu, fortalece aquele que está fraco, sustenta aquele que pensa em desistir. Que o vento contrário não seja motivo de queda, mas impulso para voar mais alto, ó Pai, na Tua presença. Que cada lar, ó Pai, cada família, cada ouvinte, ó Pai, sejam tocados pelo poder do Senhor neste momento. E nós cremos, Senhor, que o melhor ainda está por vir. Cremos que não vamos parar no meio do caminho, porque Tu és quem nos sustenta, ó Pai. Renova-nos agora, ó Pai, em nome do Senhor, e que possamos andar correr e voar firmes na tua promessa, Pai. Essa é a nossa oração, Pai. Contemple esse coração que está neste momento orando comigo, intercedendo ao Senhor, entregando o controle nas tuas mãos, certo que a vitória está chegando, Pai. Honra a fé, Pai, do teu filho, da tua filha neste momento, que deu crédito à tua palavra, Pai. Está esperando e confiando no Senhor. Renove, ó Pai, as forças. Faça o impossível, Pai. Porque eu sei que o Senhor é um Deus todo-poderoso, que tem todo o controle, todo o domínio. E tudo para acontecer depende, ó Pai, da permissão do Senhor. Portanto, ó Pai, eu declaro essa vida abençoada neste momento, em nome de Jesus. Assim nós te oramos e te agradecemos por tudo, em nome de Jesus. Amém e amém e amém. Glória.
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2: Hora certa, Worship God.
6: Uma hora e 37 minutos.
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1: O Rei da Glória está presente entre nós.

0: Paulo Neto.
1: Álvaro Tito.
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2: Hora certa, Worship God. 2:03. 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

acompanha todos os dias. Obrigado, Deus. Mais um dia. Mais um dia. Mais um dia. Eu recebi.

talvez essa noite essa canção expresse o desejo no seu coração. 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
9: Hora certa na Worship God.
10: 2:37.
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quero chamar aqui para ministrar e adorar comigo uma amiga muito especial, que é como uma filha também, Nívia Soares.

pé no seu lugar nessa hora. Levante as suas mãos ao Senhor, feche os seus olhos. Senhor, o quanto nós somos gratos a Ti, Jesus. O que seria de nós sem o Senhor, oh Deus, sem a Tua mão? Senhor Deus, que é grande, que é poderoso, que é soberano, que é santo, que é lindo, que é maravilhoso. Olhe para Ele nessa noite. E aí onde você está, adore-o, adore-o. Se dê a Ele. Se dê a Ele nessa noite.

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2: Hora certa, Worship God. 3 horas e 5 minutos.
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0: Hora certa na Worship God.
3: 3:32.
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comece a adorá-lo. Se você está com um familiar teu, uma pessoa aí da tua intimidade, dê a mão para ele. Levante a mão do teu irmão.

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1: Hora certa na Worship God.
2: 4:04.
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0: Chamamos Jesus.
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8: Hora certa na Worship God.
9: 4:40.
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0: Digno-es tu, Senhor. 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Aleluia.
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1: Hora certa, Worship God. 5 horas e 5 minutos.
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0: 5:33.
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3: Oh Deus, Tu és o meu refúgio, Senhor, o meu Salvador, o meu Redentor, e nós Te adoramos.

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Glória a Deus. Aleluia. Queridos, vamos para o momento da palavra de Deus neste momento. Eu quero te convidar a, onde você estiver aí, você possa ficar ligado para ouvir a palavra de Deus e guardar no seu coração, que mais importante do que ouvir é guardar. E mais importante do que guardar é praticar a palavra de Deus. E hoje o texto que Deus falou conosco está em Tiago, capítulo 1, verso 6. E o tema que colocamos é que a onda da dúvida não vai te levar. Diz assim a palavra de Deus: peça-o, porém, com fé, não duvidando, porque o que duvida é semelhante à onda do mar, que é levada pelo vento e lançada de uma parte para outra. Glória a Deus. Queridos, o texto de Tiago aqui, capítulo 1, verso 6, ele nos chama a refletir sobre a forma como nos aproximamos de Deus em oração. Ele diz: peça, porém, com fé, em nada duvidando. Aqui Tiago se refere ao pedido de sabedoria, mas o princípio se aplica a toda oração. Quando buscamos a Deus, precisamos de uma confiança firme e inabalável. A dúvida é comparada a uma onda do mar, instável e sem direção. O mar é belo, mas suas ondas revelam inconstância. Assim é o coração de quem duvida, instável, inseguro, vacilante. A fé, por outro lado, é firme, sólida, fundamentada em Deus. A fé não é apenas acreditar em algo, mas acreditar em alguém, o Todo-Poderoso, o Deus que tem todo o controle, o Deus que tem todo o domínio. Glória a Deus, aleluias. E Tiago aqui nos ensina que sem fé, a oração ela perde a força. Quando pedimos algo ao Senhor, precisamos confiar em sua fidelidade. O problema de muitos não é pedir, mas duvidar. Eles até oram, mas não acreditam realmente que Deus vai responder. Isso gera um coração que é dividido. O homem aqui que Tiago está dizendo não recebe do Senhor quando ele duvida, porque não consegue firmar na promessa. A fé é como uma âncora, ela firma nossa alma em meio às tempestades da vida. O mar pode se agitar, mas quem tem fé permanece firme. A dúvida, por sua vez, ela torna como a onda que vai e volta. E quantos hoje em nossos dias que vivem assim? Um dia cheio de esperança, no outro dominado pelo medo. Um dia acredita, no outro desanimam. Isso gera instabilidade espiritual. Mas Deus não quer que vivamos instáveis. Ele quer que vivamos firmados em Cristo. A fé é a chave que abre portas espirituais. Sem fé não agradamos a Deus, como diz lá em Hebreus, capítulo 11, verso 6. A fé é a base da nossa caminhada cristã. Quando oramos, precisamos confiar no caráter de Deus. Ele é fiel para cumprir o que prometeu. E muitas vezes a nossa fé é testada. Tiago aqui, ele começa o seu livro falando sobre provas e paciência. Ele mostra que as provas geram perseverança. Mas para vencer a prova, precisamos de sabedoria. E essa sabedoria deve ser pedida com fé. Deus dá liberalmente, sem repreender.
Mas se pedirmos sem fé, nós não receberemos. Porque a dúvida impede o fluir da bênção. Não é que Deus não queira dar, mas é que a dúvida fecha o coração para receber. Enquanto a fé ela abre espaço para o agir de Deus, a dúvida abre espaço para o medo. O medo paralisa. A fé impulsiona, mas o medo faz olhar para as circunstâncias, enquanto a fé olha para o Deus das circunstâncias. Lembra de Pedro? Pedro andou sobre as águas, ele começou com fé. Mas quando olhou o vento forte, ele duvidou e começou a afundar. Jesus então vira para ele e diz: homem de pequena fé, por que duvidaste? A dúvida sempre nos leva a afundar, mas a fé nos leva a andar sobre as águas. E o inimigo de nossas almas, ele sabe disso. Por isso que ele semeia dúvida em nossa mente. Ele fez isso com Eva no Éden. Não é assim que Deus diz? Ele tentou semear dúvida em Jesus no deserto. Se tu és filho de Deus. Mas Jesus permaneceu firme na palavra. A fé vem pelo ouvir. E ouvir a palavra de Deus, como está escrito lá em Romanos 10, 17. E é por isso que precisamos nos alimentar dela todos os dias. Quanto mais ouvimos, mais fé nós temos. A fé ela não depende da circunstância, depende de quem Deus é. E quem Deus é para você. Esse Deus, ele não muda. Ele é fiel. Ele é o mesmo de ontem, hoje e é eternamente. É para sempre. Por isso que nós podemos confiar, mesmo quando não vemos, ele está agindo. A fé é a certeza das coisas que se esperam. É a convicção de fatos que não se veem, como está escrito lá em Hebreus capítulo 11, verso 1. Essa certeza, queridos, não vem de nós. Ela vem do Espírito Santo, que testifica em nós. Deus, o desejo dele é que oremos com ousadia. O trono da graça está aberto para nós. Ele nos convida a entrar com confiança. E o que nos impede é a dúvida. E por isso que Tiago alerta aqui: peça com fé. O que você está precisando hoje? Sabedoria, direção, força, milagre. Peça com fé. Não olhe para as circunstâncias. Não se compare com os outros. Não deixe o inimigo roubar a sua confiança. Lembre-se, o Deus que nós servimos é o mesmo Deus que abriu o mar. É o mesmo que sustentou Elias. É o mesmo que fechou a boca dos leões com Daniel. É o mesmo que ressuscitou a filha de Jairo. Ei, ele não mudou. Ele é o mesmo. Ele continua fiel. Querido, querida, a fé não é uma emoção. A fé é uma decisão. É você que decide. Você decide a confiar, mesmo quando tudo diz o contrário. Você decide crer, mesmo quando não vê saída. Você decide esperar, mesmo quando a resposta demora. Isso que é fé verdadeira. E Deus honra a fé. Nosso Deus é tremendo.
E talvez hoje você esteja enfrentando aí ventos contrários. Talvez você se sinta como uma onda agitada. Mas hoje Deus te chama para descansar na fé. Confie nele. Ele não falha. O vento sopra, mas ele permanece. As ondas se levantam, mas ele acalma o mar. A tempestade vem, mas ele continua sendo Deus. Ei, não seja como uma onda instável. Seja como uma rocha firme. E essa rocha, ela é Cristo. Ela é a nossa esperança. Quando você ora com fé, o céu se move, queridos. Quando você ora com dúvida, nada acontece. Por isso que a fé, ela é tão importante para nós. A fé transforma lágrimas em testemunhos. A fé transforma a espera em vitória. A fé transforma impossível em milagres. E Deus, ele não rejeita um coração confiante. Ele se agrada da fé. Por isso que eu digo para você, ore acreditando. Aleluias. Peça acreditando. Creia que ele vai agir. Não permita que o vento te confunda. Não permita que a voz da dúvida te paralise. A dúvida, ela enfraquece. Deixa você fraco. E pode ter certeza, a dúvida, ela adia o milagre. Mas a fé não, a fé acelera o mover de Deus sobre a tua vida. Então não duvide, confie, espere. Deus é fiel para responder. Ele não deixa sua oração cair no vazio. Ele colhe cada lágrima sua. E ele está ouvindo o seu clamor. E pode ter certeza, ele age no tempo certo. O relógio de Deus, ele nunca atrasa. Nem adianta. É perfeito. Tem a hora certa. Então, querido, descanse. Persevere em oração. A fé é não desistir fácil. É perseverar em fé. É continuar crendo mesmo quando tudo demora. É esperar mesmo quando tudo parece impossível. Porque para Deus, nada é impossível. É impossível para mim, para você. Mas para Deus, nada é impossível. E Ele vai honrar a sua fé. Ei, a resposta vai chegar. O impossível vai se tornar realidade. Mas peça com fé, como diz Tiago aqui, em nada duvidando, porque a dúvida nos faz perder o melhor de Deus. E hoje é tempo de renovar a fé, tempo de levantar a cabeça, tempo de olhar para cima. O Senhor está no controle. Ele nunca perde o controle. Ele é poderoso, Ele é fiel, Ele é digno de confiança. E a sua vida está nas mãos dEle, querido. Ele nunca vai te deixar só. E Ele é Deus que responde. E oração sem fé é apenas palavras. Mas oração com fé é a chave do milagre. Então, não duvide, creia. Que quem pede com fé recebe. Quem busca com fé encontra. Quem bate com fé, a porta se abre. Essa é a promessa de Jesus. E Ele não mente. Sua palavra é verdadeira. Se você tem vivido como uma onda inconstante, é hora de firmar-se em Deus. Não seja levado pelo vento.
Seja guiado pelo Espírito. Deus tem mais para você, mas precisa que você confie. A fé ela move montanhas. A fé abre mares. A fé fecha a boca de leões. Como eu disse aqui, a fé traz cura. A fé traz salvação. Não viva vacilando. Viva firme na fé. O mundo pode mudar, mas Deus, ele não muda. As circunstâncias podem ser difíceis, mas Deus continua no trono, reinando. Ele reina, ele é soberano. Então peça com fé. Clame com fé. Então peça com fé. Clame com fé.

0: Então coloque a sua fé em ação e não duvide. E como eu coloquei o tema, a dúvida não vai te levar, que você vai estar firme na fé, firme na rocha que é Cristo. Conta-se uma ilustração que eu li, dizia assim: um homem estava atravessando um rio em uma ponte frágil, e ao chegar ao meio, a ponte começou a balançar, a estalar, e ele ficou com medo. Então um amigo, ele gritou lá da margem: ei, confie, continue andando, a ponte vai aguentar. E o homem parou, hesitou, olhou para baixo e quase caiu. Mas quando ele decidiu olhar para frente e confiar, ele deu passos firmes até chegar ao outro lado. Assim é a fé, queridos. Quando olhamos para baixo, para as ondas, para os ventos, para as dificuldades, para a circunstância, nós quase caímos. Mas quando olhamos para frente, olhamos para Cristo, chegamos seguros do outro lado. Então olhe para Cristo neste momento. Olhe para frente. Olhe para o alvo. Não olhe para baixo. Porque olhar para baixo vai te causar dúvida. Mas se você continuar olhando para frente, você vai continuar com a sua fé firme e você vai chegar do outro lado e cantar um hino da vitória. Aleluia. Eu ainda quero orar com você nesta manhã. Aleluia.
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Aleluias. Pai querido, Pai poderoso, nesse momento, Pai, nós nos colocamos diante da Tua presença com fé. A Tua palavra nos ensina que devemos pedir com fé, em nada duvidando, porque a dúvida é como a onda do mar, que se agita e não tem direção. Pai amado, nós rejeitamos toda dúvida, todo medo, toda incredulidade, e declaramos que cremos no Teu poder e confiamos na Tua fidelidade. Pai querido, visita agora, Pai, cada coração que ora comigo. Traz paz, fortalece a fé e que a esperança renasça dentro da alma. Pai, pedimos cura no corpo, cura na mente, cura no coração. Que toda enfermidade seja repreendida agora em nome de Jesus. E que a unção do Espírito Santo toque agora em cada vida, ó Pai. Cada vida que se encontra enferma, restaurando a saúde, Pai, renovando as forças e trazendo alívio, Pai. Pai, também eu quero clamar por libertação, que toda prisão espiritual seja quebrada pelo poder do Teu nome, Pai. Que as correntes da opressão caiam por terra agora em nome de Jesus. Que os grilhões da depressão, da ansiedade, da tristeza, do vício, sejam destruídos agora pelo poder do nome do Senhor. Senhor, onde há dúvida, coloca fé. Onde há medo, coloca coragem, Pai. Onde há escuridão, coloque a Tua luz. Onde há prisão, traz liberdade, Pai. E declaramos que a onda da dúvida não vai nos levar, Pai. Firmamos, ó Pai, os nossos pés sobre a rocha que é o Senhor. E cremos, ó Pai, que a vitória vem do Senhor.

0: e entregamos tudo em tuas mãos, ó Pai. Confiamos no teu agir. E agindo, Senhor, quem impedirá? Ninguém pode impedir. Assim nós te agradecemos por tudo e pedimos, ó Pai, que fique conosco, em nome de Jesus. Amém e amém. Glória a Deus. Aleluias. Louvado seja o nome do Senhor. Queridos, assim nós encerramos a nossa ministração neste momento. E até amanhã, com a permissão de Deus.
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0: vai fazer. Não é o homem, é Ele que vai fazer.
1: Aleluia.
0: Levanta a mão e diga: eu vou viver.
1: Eu vou viver
2: o que Deus vai fazer.
3: Leandro Borges, meus amigos.

poder de batizar com fogo. E se você deseja ser batizado com esse Espírito, saiba que Ele também é interessado em lhe batizar com fogo, inflamar você, fazer uma tocha viva nas mãos dEle. Então se arde esse desejo no teu coração, aonde você estiver,

0: Levanta, Deus. Levanta a geração de mulheres.
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1: Hora certa na Worship God.
4: 7:03.
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2: Chegamos ao final de mais um momento, as mais pedidas, aqui na Web Rádio Worship God. 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Lembre-se, a adoração é um caminho sem fim e sua voz sempre será ouvida aqui conosco. Não deixe de continuar enviando seus pedidos pelo aplicativo, site ou pelo nosso grupo exclusivo de WhatsApp, para que possamos viver juntos mais momentos especiais de louvor e adoração. Até o próximo, as mais pedidas, e que a paz e as bênçãos de Deus estejam sobre sua vida.
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0: 7:36. 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
0: Hora certa na Worship God. 8 horas e 4 minutos. 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
0: Hora certa, Worship God.
7: 8:36.
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ao Senhor, de maneira nenhuma Ele vai despedir vazio. Ele está aqui. Jesus de Nazaré está aqui. Chame por Ele. Clame por Ele. Chame pela tua casa. Chame. Clame por Ele. Se você buscar, você vai achar. E ninguém que vai até Ele, Ele devolve vazio.

0: mesmo pensamento e o mesmo modo de pensar que Cristo Jesus, que não considerou que ser igual a Deus era algo que deveria se pegar, mas ele se esvaziou, ele se humilhou, ele se tornou servo, obediente até a morte, morte de cruz. Então Deus o exaltou, e deu a ele o nome,
1: ele é digno,
0: que está acima de todo nome,
1: ele é digno,
0: o qual todo joelho há de se dobrar,
1: ele é digno,
0: e toda língua há de confessar: Cristo, Cristo, Cristo é o Rei da glória. Cristo, ele é o alvo de toda afeição da igreja. Ele é o alvo, ele é o dono de toda glória, de toda honra. Ah, Jesus, ah, Jesus, eu quero aprender. Nós queremos aprender de ti, que é manso e humilde, e render a ti tudo, porque tu és digno.

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1: Hora certa, Worship God. 8:59. 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

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Aleluia, aleluia, aleluia. Oh glória. 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
1: Bom dia, graça e paz, queridos. Cheguei aqui, estamos aqui mais uma vez. Quem está falando é seu amigo Kleber Valentim, aqui da cidade de Cachoeiro do Itapemirim, do estado do Espírito Santo.
2: Bom dia.
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1: É isso aí, queridos, é uma alegria para mim estar aqui mais uma vez, começar essa manhã com você aqui no Despertar com Deus. E hoje eu quero começar fazendo uma pergunta bem simples para você. O que você entregou para Deus antes de começar o seu dia? Sabe, porque muitas vezes a gente acorda e a primeira coisa que vem à cabeça são os problemas. A conta que precisa pagar, a conversa que precisa resolver, uma preocupação com alguém da família, não é isso? Uma decisão que precisa tomar. E sem perceber, a gente começa o dia carregando um peso que Deus nunca pediu para carregarmos sozinho, é verdade. Então, antes de qualquer coisa, respire fundo e diga: Senhor, esse dia é teu, cuida daquilo que eu não consigo controlar. E que seja essa a nossa atitude nesta manhã, né? A palavra de Deus diz lá em Salmo 37, verso 5: entrega o teu caminho ao Senhor, confia nele. E ele tudo fará. Queridos, entregar não significa cruzar os braços, ficar parado, não. Significa fazer a nossa parte, mas confiar que Deus continua trabalhando naquilo que está além das nossas mãos. É. E talvez essa palavra seja exatamente para você hoje. Talvez você esteja tentando resolver tudo sozinho. Talvez esteja procurando uma saída e ainda não encontrou. Então coloque isso diante de Deus. Faça o que você pode fazer, mas confie em Deus aquilo que você não pode fazer. E é com essa fé que nós começamos mais uma manhã. Hoje são 16 de setembro de 2026. O ano está voando, vai embora. Quarta-feira de bênção. Você está no Despertar com Deus. E durante essa manhã nós vamos dialogarmos juntos aqui, falar da palavra de Deus, colocar louvores, né? Vamos meditar na palavra de Deus. Eu tenho certeza que Deus tem algo para o teu coração nesta manhã de quarta-feira, tá bom? E vamos apresentar nossas vidas diante do Senhor, porque a Ele toda honra, toda glória, todo louvor, tá bom? Eu não sei como você acordou hoje, não sei se você está animado, se está preocupado, se está agradecido, se está precisando de uma palavra. Mas independente da forma que você está, Deus, ele continua no controle. E Deus sabe o que faz. Tá bom? Então não se preocupe, descanse no Senhor nesta manhã. E vamos começar adorando ao Senhor. Que quando Deus ocupa o primeiro lugar nas nossas vidas, o restante do dia encontra o seu lugar. Então vamos colocar Deus em primeiro lugar. Amém? Que ele seja prioridade na sua vida, tá bom? Então vamos adorar o Senhor e com certeza Deus tem bênçãos para nossas vidas nesta manhã. Você está no Despertar com Deus, que seja um encontro com Deus, tá bom? E esse é um encontro diário de todos os dias. Estamos aqui de segunda a sexta, das 9 às 11 da manhã. Eu ainda quero orar com você.

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1: Pai poderoso, Pai santo, nesta manhã, Pai, nós paramos aqui por algum instante, Pai, para reconhecer que precisamos de Ti. Antes de pedir qualquer coisa, Pai, queremos simplesmente Te agradecer. Obrigado pela vida, pelo fôlego, pela oportunidade de recomeçar e por mais um dia que o Senhor colocou diante de nós. Pai, talvez existam pessoas, ó Pai, nos ouvindo nesse momento, que acordaram alegres, mas talvez existam também outras pessoas que acordaram com o coração apertado, preocupadas, cansadas, ou enfrentando, ó Pai, uma batalha que ninguém conhece. E é por isso, ó Pai, que nós colocamos esta manhã diante de Ti. Toma o controle, Pai. Visita cada pessoa que está nos acompanhando neste momento. Entra em cada lar, Pai. Alcança cada família. Leva paz onde existe inquietação. Aquele que está precisando de uma resposta, sustenta. Aquele que está esperando, Pai, um milagre, fortaleça a fé, Pai. Aquele que está passando por uma luta, dá coragem para continuar. E aquele que está diante de Ti, Pai, que nesta manhã possa sentir o Teu chamado e voltar para os Teus caminhos. Pai, nós também colocamos nas Tuas mãos, ó Pai, cada pedido, ó Pai, que será apresentado aqui durante esse programa e durante, ó Pai, aqueles que já foram, ó Pai, colocados, ó Pai, diante de nós. Que o Despertar com Deus seja usado para levar esperança, consolo e uma palavra, ó Pai, que transforme vidas, ó Pai. Que cada louvor encontre o coração necessitado. Que a palavra ministrada aqui, ó Pai, seja conduzida pelo Teu Espírito Santo, ó Pai. Nós não sabemos, ó Pai, o que esse dia nos reserva, mas sabemos, ó Pai, quem estará conosco durante todo este caminho, ó Pai. Por isso nós confiamos em Ti. Guarda a nossa saída, a nossa entrada. Protege as nossas famílias, os nossos trabalhos, as nossas casas, os nossos caminhos, ó Pai. E que ao final, ó Pai, desta manhã, nós possamos dizer que valeu a pena começar o dia na presença do Senhor. Pai, receba a nossa adoração e toma o controle de tudo. Aqui o Senhor tem total liberdade, ó Pai, para trabalhar e agir e fazer aquilo que está no Teu coração, ó Pai. Assim nós entregamos tudo a Ti, em nome de Jesus. Amém e amém e amém.

Glória a Deus. Amém, queridos? Você está acompanhando a nossa programação aí. Deus abençoe a tua vida, Deus abençoe o teu trabalho, você que está no trabalho, você que está em casa, você que está em viagem, você que está em comércio. Deus abençoe a tua vida, quem sabe até em um hospital, em um presídio, que as mãos fortes e poderosas do Senhor estejam sobre a tua vida nesta manhã de quarta-feira e que o impossível esteja acontecendo em nome de Jesus. A palavra de Deus diz que tudo é possível ao que crê, e nós cremos. Então, o impossível para Deus se torna possível, porque o nosso Deus é um Deus que cria meios onde não há meios, abre porta onde não tem porta. O nosso Deus é o El Shaddai, o Todo-Poderoso. Já quero aqui deixar um abraço para todos que estão ligados aí, conectados conosco. Quero mandar um abraço aqui para o meu amigo Bertão. É isso aí, né, Bertão? Que Deus abençoe, meu querido. Forte abraço para você e todos aí da Barbearia do Didio. A Barbearia do Didio é um dos patrocinadores aqui também do nosso programa. Que Deus continue abençoando e prosperando aí o nosso irmão Luiz Fernando. E que Deus continue fazendo aquilo que eu não posso fazer, tá bom, meu querido? Que as mãos fortes e poderosas do Senhor estejam sobre a tua vida aí. Quero deixar um abraço aqui também, né, para o meu filhão, Kleber Júnior. Me perdoe, mas é o melhor barbeiro de Cachoeiro do Itapemirim. Deus abençoe, tá bom? Forte abraço aí para o Ramon, né, para o Luiz Fernando e todos os clientes aí. Que Deus abençoe a todos aí, em nome de Jesus. Tenha uma quarta-feira aí abençoada por Deus, tá bom? E pode ter certeza que Deus está no controle de tudo, porque às vezes tem coisas que nós perdemos o controle, não é isso? Mas Deus não, Deus ele não perde o controle não. Se entregarmos para Ele, deixarmos nas mãos dEle, Ele tem o controle de todas as coisas, tá bom? Então pode ter certeza que vai dar tudo certo se você deixar na mão dEle, tá bom? Quero mandar um abraço também aqui para nossa irmã Loriana, que mandou uma mensagem aqui escrita assim, ó: bom dia, graça e paz, ouvinte da rádio. Deus abençoe a todos sempre. Obrigado, Deus, por mais um dia em nossas vidas. Um alô para minha família. Então, um alô aí para a família da nossa irmã Loriana, que está sempre ligadinha conosco aqui. Deus abençoe, um bom trabalho em nome de Jesus. Quero mandar um abraço também para a nossa irmã Sônia Almeida, lá de Lagoa Funda, que também mandou uma mensagem aqui, ó: paz do Senhor Jesus, quero oferecer o próximo louvor à minha querida irmã Kelly. Amém. Deus abençoe, irmã Sônia. E também a pastora Kelly está aqui, ó, colocou aqui, ó: bom dia, graça e paz para todos nós. Mais um dia abençoado e cheio de vitória para todos nós. Que o nosso bondoso Deus visita cada coração hoje, mais uma vez através da santa palavra de Deus. Amém. Daqui a pouquinho estaremos ministrando a palavra. Fique ligado aí, não desligue, né? Não sai de perto aí do aparelho, que daqui a pouquinho tem uma palavra de Deus para o teu coração, tá bom? Quero mandar um abraço também para o meu papai, que está lá de Iguaçuí, acompanhando também a programação, já está aqui glorificando a Deus, dando glória aqui, falando em línguas. Meu pai é uma benção. Meu pai, eu te amo, tá? Muito obrigado aí pelas orações, por estar sempre pedindo por nossas vidas aqui. Meu pai é meu intercessor, né? Está sempre lá orando todos os dias. Eu louvo a Deus pela vida do meu pai. Mando um abraço também para a nossa irmã Tiana, que está lá na casa do meu pai, meu irmão Josué. Deus abençoe a todos aí. E não posso esquecer também da nossa irmã Lucimar, que é vizinha lá do meu pai também, lá em Iguaçu, e está sempre ligadinha lá. Que Deus abençoe em nome de Jesus. Mando também um abraço também lá para Iguaçuí, para a nossa irmã Cleide, que está sempre trabalhando lá no supermercado Assis e sempre ligado também na nossa programação. Um abraço aí para todos aí que estão aí no supermercado Assis acompanhando aí o nosso culto, que é esse aqui, é um culto, né? Um culto de adoração ao Senhor, que nós oferecemos aí o melhor para Ele aí. Então que Deus abençoe a vida de vocês aí nessa quarta-feira, em nome de Jesus. Nosso diretor também, meu irmão Kleber, tá ligadinho aí de Barueri, São Paulo, nos ajudando aqui nos bastidores aqui. Deus abençoe, meu querido. Você é bênção na minha vida, tá bom? E também a missionária Marinha, que está lá de Santa Angélica, ligadinha aqui. Um forte abraço aí para todos aí de Santa Angélica, amém? Nossa irmã Marcela, né? Pastor Felipe, a todos aí, que Deus abençoe. Muito obrigado pela audiência, muito obrigado pela companhia. Que Deus esteja abençoando os amados aí, em nome de Jesus. E o meu abraço também hoje vai lá para Guarapari. É isso aí, nossa irmã Miriam,
Ribeiro está lá na casa da filha, né? Que Deus abençoe a todos aí, em nome de Jesus. E ela colocou aqui, ó: paz, pastor, estou na casa da minha filha. Vou pedir um hino para meu netinho, Gael. Ele ama esse hino. Estamos de pé. Amém. Iremos colocar aqui, tá bom, irmã Miriam? Deus abençoe. Um abraço para a irmã, para o presbítero Elcino, né? Para a irmã Érica, para o esposo e toda a família aí. Sejam abençoados em nome de Jesus. Quero mandar um abraço também para o nosso irmão Alessandro Oliveira, lá de Conceição de Castelo. Ele está ligadinho aqui também. E ele colocou aqui, ó: bom dia, graça e paz do Senhor. Peça música, Deus do Impossível Não Esqueceu de Mim. Vamos colocar aqui, tá bom, meu querido? Deus abençoe, irmão Alessandro. Deus abençoe Conceição de Castelo. Sejam abençoados em nome de Jesus. Amém. Quero mandar um abraço também para a nossa irmã Gisele, que está ligadinha aí também. Nossa irmã Gisele, da Wesleyana do Coramaro, pastor Luiz Carlos, né? Deus abençoe a todos amados aí. Muito obrigado aí pela audiência, pela companhia, em nome de Jesus. Amém? Vamos então adorar o nome do Senhor. Vou colocar mais um louvor para tocar, e depois desse louvor já quero ministrar a poderosa palavra de Deus, porque já são 9 horas e 43 minutos. Hoje nós atrasamos um pouquinho, né, devido aqui a um compromisso, mas estamos aqui para glorificar o nome do Senhor e realizar a obra de Deus. Amém? Então fique ligado, não desligue, porque tem uma mensagem de Deus para o teu coração nesta manhã. Então compartilhe com alguém que você queira também que ouvira, que ouça a palavra de Deus nesta manhã. Um amigo ou alguém da família, que com certeza a palavra de Deus irá falar com ele nesta manhã, tá bom? E você pode ser um missionário aí, uma missionária, você pode ser um instrumento nas mãos do Senhor, por onde Deus irá usar você para transmitir também a palavra de Deus para alguém, tá bom? Às vezes você não pode ir, não pode pregar, não pode falar, mas Deus pode usar você para mandar o link agora da rádio e essa pessoa ouvir uma voz de Deus, ouvir a voz de Deus nesta manhã. Nesta manhã, em nome de Jesus. Amém? Então vamos a este louvor e depois estaremos aí ministrando a palavra de Deus. Muito obrigado pela companhia, muito obrigado pela audiência. Então vamos colocar o louvor que foi pedido pela nossa irmã Miriam. Que o Gael esteja recebendo aí nesta manhã. Estamos de pé com Marcos Salles.

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1: Glória a Deus, queridos. Já são 9:51 e eu tenho a palavra de Deus para o teu coração nesta manhã. E o tema dessa palavra que eu irei deixar para você é: o coração cansado precisa de descanso. E está lá em Salmos 42, verso 5, que diz assim: por que estás abatida, ó minha alma? E por que te perturbas dentro de mim? Espera em Deus, pois ainda o louvarei a Ele, meu auxílio e o meu Deus. Queridos, eu quero começar essa palavra nessa manhã fazendo uma pergunta para você. Como está o seu coração hoje? Eu não estou perguntando como está a sua aparência, porque a aparência a gente consegue arrumar, né? Mas a pessoa, ela pode estar sorrindo, conversando, trabalhando, cumprindo as suas responsabilidades, e por dentro está completamente cansada. Talvez ninguém perceba. Talvez você mesmo esteja tentando esconder. Mas existe, querido, um tipo de cansaço que não se resolve simplesmente dormindo. É o cansaço da alma. É quando o corpo continua funcionando, mas o coração está pedindo uma pausa. É quando você diz: eu estou bem, mas lá dentro alguma coisa responde: você não está tão bem assim. E é justamente, queridos, neste lugar que encontramos o salmista aqui no Salmo 42. Ele conversa com a própria alma. Por que estás abatido, ó minha alma? E ele aqui não está fingindo que está tudo bem. Ele reconhece o que está acontecendo dentro dele. Existe abatimento, existe perturbação, existe uma luta interior, mas ele não termina a conversa no abatimento. Ele diz: espera em Deus, pois ainda o louvarei. Isso significa que o estado atual do coração não determina o final da história. Hoje pode existir cansaço, mas ainda existe esperança. Hoje pode existir lágrimas, mas ainda existe louvor. Hoje pode existir uma batalha, mas Deus ainda continua sendo Deus. Tem gente que dorme 8 horas, queridos, e acorda cansado, cansada. E não é porque o corpo não descansou, mas porque a mente continuou trabalhando. Enquanto o corpo estava na cama, os pensamentos estavam correndo. É, e vem vários pensamentos, né? E se acontecer isso? E como eu vou resolver isso? Como eu vou resolver aquilo? E será que aquilo que eu vou fazer vai dar certo? Será que eu vou perder? Isso que eu estou pensando, aquela pessoa não mudar. E se a resposta não vier? E assim o coração vai acumulando preocupações. Pois nem sempre, queridos, o que precisamos é simplesmente de uma cama. Às vezes precisamos colocar diante de Deus aquilo que estamos carregando dentro dela. Jesus fez um convite maravilhoso em Mateus 11, 28. Vinde a mim todos que estáis cansados e sobrecarregados, e eu vos aliviarei. Jesus, ele não disse aqui que somente os fortes poderiam carregar, poderiam chegar. Ele chamou os cansados, ele chamou os sobrecarregados, ele chamou aqueles que já não estavam conseguindo carregar tudo sozinho. Talvez eu estou falando aqui para uma pessoa que está tentando ser forte o tempo inteiro. Talvez você resolva o problema de todo mundo. Você aconselha, você ajuda, você ora pelos outros, você diz para todo mundo continuar. Mas quem está cuidando de você? Hoje Jesus está dizendo para você: vem para mim. Queridos, na verdade, nós entendemos quando o nosso corpo precisa descansar, não é isso? Às vezes trabalhamos o dia inteiro e sabemos que precisamos parar. Às vezes nós caminhamos juntos, caminhamos muito, né? E nós sabemos que às vezes nós precisamos sentar. Fazemos muito esforço físico, precisamos recuperar as forças. Mas existe uma dificuldade maior quando o coração está cansado. Muitas vezes nós continuamos exigindo dele como se nada estivesse acontecendo. Continuamos trabalhando, continuamos sorrindo, continuamos servindo, continuamos cuidando dos outros. E por dentro estamos ficando sem força. E o salmista aqui, no Salmo de 1:42, ele teve coragem de reconhecer: minha alma está abatida. Isso, querido, não é falta de fé, não. Isso significa humildade. Até pessoas de fé, eles passam por momentos de abatimento. A Bíblia não esconde as emoções dos seus personagens, né? Davi chorou, Jeremias chorou, Elias chegou a um momento de profunda exaustão. E o próprio salmista aqui, ele está conversando com uma alma cansada. A questão não é nunca ficar cansado. A questão é saber onde levar o nosso cansaço. Vou falar algo óbvio aqui. E você imagina aí você usando o seu celular durante o dia inteiro. Aí você vai ver vídeos, responder mensagem no WhatsApp, nem fazer ligações, usar a internet, redes sociais, abrir vários aplicativos. E depois de algumas horas de uso, parece aquela mensagem assim na tela, ó: bateria fraca. Aí você já sabe o que precisa fazer, né? Você não vai bater no celular, você não vai reclamar com o celular, você não vai jogar ele fora. Ele simplesmente precisa ser conectado à fonte de energia. Agora você imagina alguém temando, vendo o celular lá escrito bateria 3% e dizendo: você vai ter que aguentar, você vai ter que suportar até o dia terminar. E aí você vai continuar usando aquele celular. Vai fazer mais uma ligação, mais uma mensagem, vai olhar mais um vídeo, até aquela bateria acabar. Ei, quantas pessoas estão vivendo assim hoje? Com o coração 5%, com a mente em 3%, com a esperança quase acabando. E ainda estão tentando funcionar como se estivesse com 100%. Talvez nesta manhã você não precise de mais uma cobrança. Talvez você precise de um encontro com a fonte. Ei, e Deus é a nossa fonte. Salmo 42 aqui não apresenta um homem que não sente nada. Ele apresenta alguém que está abatido, mas que sabe para onde olhar. O que ele diz aqui? Espera em Deus. É como se ele dissesse para a própria alma: eu sei que você está cansada, mas não vamos desistir, vamos esperar no Senhor. Vamos conectar a fonte. Sabe por que, querido? Existe uma diferença entre descansar e abandonar. Descansar significa confiar. Quando uma criança está cansada, ela procura os braços de alguém em quem ela confia, não é isso? Ela não vai procurar os braços de quem ela não confia, não. Ela procura os braços de quem ela confia. Ela não precisa, a criança, ela não precisa entender tudo. Ela simplesmente, ela precisa descansar. E talvez Deus esteja dizendo para você hoje: pare de tentar controlar aquilo que está nas minhas mãos. Você não consegue controlar os que as pessoas vão fazer, não consegue controlar todas as circunstâncias, não consegue saber tudo o que vai acontecer amanhã, mas pode decidir onde colocar a sua confiança. Provérbios 3, 5 vai dizer lá: confia no Senhor de todo o teu coração e não te estribes no teu próprio entendimento. O nosso coração, ele quer respostas imediatas. Mas Deus, muitas das vezes, ele trabalha através de processos. Se nós, ser humano, nós queremos saber como, mas Deus nos chama para confiar em quem? Em quem pode todas as coisas. O apóstolo Paulo já dizia: podemos todas as coisas naquele que nos fortalece. Olha o que ele diz aqui no verso 5. Ele faz uma pergunta: por que estás abatido, ó minha alma? Depois ele pergunta: por que te perturbas dentro de mim? Mas ele termina dizendo: ainda o louvarei. Essa palavra é poderosa, queridos. Ainda. Ainda quer dizer que aquilo que está acontecendo agora não é o capítulo final. Ainda significa: eu estou passando por isso, mas ainda vou louvar. Eu estou chorando, mas ainda vou louvar. Eu estou esperando, mas ainda vou louvar. Não estou vendo a resposta, mas ainda vou louvar. A porta ainda não abriu, mas ainda vou louvar. O meu coração está cansado, mas ainda vou confiar. Isto é esperança, queridos. Não é fingir que não existe problema. É acreditar que o problema não terá a palavra final na minha vida. Que existem batalhas que ninguém consegue fotografar. Não aparecem no rosto. Não aparecem nas redes sociais. Não aparecem nas conversas. São batalhas internas. É, pensamentos, medos, frustrações, decepções, saudades, preocupações, expectativas que não aconteceram. E algumas dessas coisas vão se acumulando. É como uma casa onde alguém vai colocando os objetos em todos os cômodos. Um dia coloca uma caixa, outro dia coloca outra, depois mais uma. Até que chega um momento em que não existe espaço para caminhar. Assim também pode acontecer com o nosso coração. Uma preocupação aqui, uma decepção ali, uma palavra que machucou, uma oração que parece não ter resposta, uma frustração, um medo. E tudo vai sendo guardado. Até que a alma diz: eu não consigo mais. É por isso que nós precisamos aprender a entregar. O que diz lá em 1 Pedro capítulo 5, verso 7: lançando sobre ele toda a vossa ansiedade, porque ele tem cuidado de vós. Aqui não está dizendo apenas lançando sobre ele parte da ansiedade, não. Está dizendo lançando sobre ele toda a vossa ansiedade. É aquilo que você considera pequeno, aquilo também que você considera grande, aquilo que você tem vergonha de contar para alguém. Ei, Deus conhece, Deus já sabe de tudo. Então abre a tua boca, confessa para Ele, fale com Ele. Porque é melhor falar com Ele do que você parar. Mas existe um momento que nós entregamos para Ele, nós podemos parar. Entregando para Ele, parar não é fracasso. Às vezes Deus nos conduz a diminuir o ritmo, a ficar em silêncio, a voltar para a palavra, a recuperar a vida de oração, descansar, reorganizar as prioridades. Sabe por quê, queridos? Uma vida acelerada demais pode fazer a pessoa perder aquilo que realmente importa. Lembra de Marta? Marta estava ocupada servindo, enquanto Maria estava aos pés de Jesus. Jesus não desprezou o serviço de Marta, mas mostrou que havia algo que não poderia ser perdido: a presença. Tem gente tão ocupada fazendo coisas para Deus que está ficando sem tempo para estar com Deus. É? E existe uma diferença nisso aí. Você pode trabalhar para Deus e ainda assim precisar voltar a descansar na presença dEle. É, querido, descanso não significa ausência de responsabilidade. Descansar em Deus não significa abandonar os seus compromissos. Você continua fazendo a sua parte, continua trabalhando, continua cuidando da sua família, continua tomando decisões, continua buscando soluções, mas existe uma diferença: você deixa de carregar sozinho aquilo que pertence a Deus. Como alguém carregando uma mala muito pesada. Deus não está dizendo: você não vai caminhar. Ele está dizendo: deixe-me carregar o peso que você não consegue. Porque Ele vai junto com a gente, querido. Ele está junto conosco. Talvez o que esteja cansando você não seja a caminhada. Talvez seja o peso que você decidiu levar sozinho. O nosso coração, ele precisa voltar a respirar. Quando a preocupação domina, parece que não existe espaço para outra coisa. Por isso que nós precisamos criar momentos de quietude diante de Deus. Não é apenas falar, também ouvir. Não é apenas pedir, também agradecer. Não é apenas preocupar ou procurar a resposta. É também permanecer. O que diz lá no Salmo 46, verso 10? Aquietai-vos e sabei que eu sou Deus. Existe poder no aquietar, queridos. Que quando nós aquietamos, nós lembramos quem está no controle. Talvez hoje você não consiga resolver tudo. Tudo bem. Talvez você não tenha todas as respostas. Tudo bem. Talvez algumas coisas ainda estejam fora do seu alcance. Ei, tudo bem. Deus, ele continua trabalhando. E um conselho que eu digo, deixo para você nesta manhã: não tome decisões definitivas em momentos de cansaço. Quando o coração está extremamente cansado, tudo parece maior. Uma dificuldade parece impossível. Uma porta fechada parece definitiva. Uma palavra parece mais dolorosa. Uma espera parece interminável. Por isso que às vezes, queridos, precisamos descansar antes de decidir. Orar antes de responder. Esperar antes de concluir. Que nem tudo que sentimos em um momento de exaustão representa toda a realidade. O salmista estava abatido, mas ele conversou com a sua alma. Ele não deixou o abatimento determinar o seu futuro. Ele diz: espera em Deus. Talvez você também precise esperar um pouco mais. Não porque Deus esqueceu de você, mas porque nem tudo precisa ser resolvido hoje. E saiba, Deus, ele não despreza um coração cansado. Talvez não venha no seu pensamento: eu deveria ser mais forte, ou eu deveria estar mais forte, eu deveria ter mais fé, eu não poderia estar me sentindo assim. Ei, mas Deus te conhece completamente. Ele sabe quando você está cansado. Quando você está cansada, Ele sabe quando você está tentando continuar. Ele conhece as lágrimas que você escondeu. E não é necessário fingir diante dEle. Você pode chegar diante dEle e dizer: Senhor, eu estou cansado, eu estou cansada. Seja forte. Deus está dizendo para você nesta manhã: vem a mim. O convite de Jesus continua de pé: vinde a mim todos que estáis cansados e sobrecarregados. Ei, não é uma condenação, é um convite. E o descanso de Deus não é apenas físico. Existe uma paz que pode existir mesmo enquanto a circunstância ainda não mudou. Lembra de Paulo e Silas? Paulo e Silas estavam presos e cantavam. Lembra dos discípulos? Jesus estava no barco durante a tempestade e dormia. Isso não significa, queridos, que problemas não existiam. Significa que a presença de Deus pode nos sustentar no meio deles. Filipenses 4:7 fala da paz de Deus que excede todo entendimento. É uma paz que não depende de todas as perguntas terem respostas. É uma paz que nasce da confiança. Você diz: eu não sei como isso vai terminar, mas sei quem está comigo. E isso muda tudo. Por isso que eu digo para você nesta manhã: não desista porque você está cansado. Cansaço não é destino, é uma condição de uma caminhada. Pare um pouco, ore, respire. Volte à palavra, converse com Deus. Procure ajuda quando necessário. Não carregue tudo sozinho. E o mais importante: não confunda uma fase difícil com o fim da sua história. O salmista estava abatido, mas ainda tinha uma declaração: ainda o louvarei. Ele está dizendo: mesmo nessa situação, eu vou continuar louvando. E você também pode dizer: eu ainda vou testemunhar, eu ainda vou agradecer, eu ainda vou ver Deus trabalhando, eu ainda vou experimentar o sobrenatural de Deus, eu ainda vou experimentar a fidelidade do Senhor. Porque às vezes nós não sabemos quando será, não sabemos como vai ser, mas nós sabemos quem está conosco, porque Ele prometeu estar conosco todos os dias até a consumação dos séculos. Então faça como o salmista Davi: espere em Deus. Esperar não é ficar parado sem esperança. Esperar em Deus é permanecer confiando enquanto parado sem esperança. Esperar em Deus é permanecer confiando

0: Deus foi a sua força. E sabe o que o salmista vai dizer? Que a alegria do Senhor é a nossa força. Então você quer ter força? Agrada a Deus. Deixa Ele feliz. Porque Ele feliz, você tem força. Talvez seu coração esteja cansado hoje, mas eu quero que você guarde essa palavra. Você não precisa carregar sozinho o peso que pode entregar para Deus. O salmista, ele olhou para dentro e percebeu o seu abatimento, mas depois ele olhou para cima e declarou: espera em Deus. Essa é a nossa esperança. O coração cansado, ele precisa de descanso. E o verdadeiro descanso começa quando colocamos a nossa confiança naquele que nunca perde o controle. Então faça isso hoje, entregue. Entregue aquilo que você não consegue resolver. Entregue aquela pessoa que você não consegue mudar. Entregue aquela situação que você não consegue controlar. Entregue aquela preocupação que está roubando o seu sono. Entregue o seu amanhã. E fale com Deus, aonde você estiver aí: Senhor, eu continuo caminhando, mas não quero mais caminhar carregando sozinho aquilo que pertence a Ti. E quando o coração perguntar: será que vai dar certo? Responda: espera em Deus. Quando a preocupação virar para você e dizer: não tem saída, responda: espera em Deus. Quando o desânimo bater e dizer para você: acabou, responda: eu ainda o louvarei. Porque o Deus que sustentou você até aqui continuará sustentando você daqui para frente. Esta é a palavra que eu tenho para você nesta manhã. Descanse nele. O coração, ele precisa de descanso. E tem um local certo para descansar. Tem a fonte de energia certa para você colocar ele. Não continue trabalhando em 3%, em 5%, não. Viu que a energia está acabando? Se conecta à fonte. Se enche de energia novamente. Isso aí depende de nós, depende da minha decisão, da minha escolha. A fonte, ela está sempre disponível. Eu quero orar com você ainda nesta manhã.
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0: Pai poderoso, nesta manhã, Pai, mais uma vez, nós nos colocamos, ó Pai, diante de Ti, os nossos corações cansados. Tu és um Deus que nos sonda, nos conhece, Pai. E eu sei, ó Pai, que nesta manhã tem pessoas que estão sorrindo por fora, mas está chorando por dentro. Tem pessoas, ó Pai, que estão tentando continuar mesmo sem forças. E Tu conhece, ó Pai, cada preocupação, cada medo, cada frustração, cada batalha silenciosa. Pai, nós pedimos, ó Pai, traz descanso para a alma. Aquieta os pensamentos, traz paz para o coração. Renova as forças, ó Pai, daqueles que estão chegando ao limite. Ensina-nos, ó Pai, a entregar aquilo que não conseguimos controlar. Tira dos nossos ombros, ó Pai, pesos que não fomos chamados para carregar. Pai, restaura a esperança. Aquele que chegou, ó Pai, nesta manhã dizendo: eu não consigo mais, posso ouvir a Tua voz dizendo: eu estou com você. Renova a fé, ó Pai, renova a alegria, renova a disposição para continuar. E quando, ó Pai, vir dias difíceis, que possamos dizer como salmista: ainda o louvarei. E nós esperamos em Ti, ó Pai. Nós confiamos em Ti. Nós descansamos em Teus

braços, Pai. Que sabemos, ó Pai, que é em Ti que nós encontramos, ó Pai, energia para continuarmos, ó Pai. Porque o Senhor é a nossa fonte. E eu creio no agir do Senhor nesta manhã. Eu sou grato pela Tua palavra. Eu sou grato porque o Senhor tem falado conosco, Pai. Eu tenho certeza que muitas vidas têm recebido e dado crédito à Tua palavra. Portanto, Pai, faça a Tua obra. Faça a Tua vontade. Faça o Teu querer. E que o nome do Senhor continue sendo glorificado, Pai.

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0: 10:28.
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3: É isso aí, queridos, já estamos de volta aqui. Muito obrigado pela companhia, você que está ligado aí, você que está ligando agora, você está no Despertar com Deus. O programa vai ao ar todas as manhãs, das 9 às 11, de segunda a sexta-feira. Estamos aqui para cultuar a Deus, fazer um culto de adoração ao Senhor, porque Ele merece toda a honra, toda a glória e todo o louvor, tá bom? Quero deixar um abraço aí para todos aí que estão ligados aí, conectados, né? Em primeiro lugar, quero deixar um abraço para minha amada, para minha esposa, né? Nossa irmã Rosilane Valentim, né? Que Deus te abençoe, filho, que Deus continue te dando força. Muito obrigado por tudo que você tem feito por mim, né? Eu te amo muito, tá bom? Que as mãos fortes e poderosas do Senhor estejam estendidas sobre a tua vida, sobre as nossas vidas, né? Sempre realizando o melhor. E vamos aí, né? Com certeza, recebendo aquilo que Deus tem para nossas vidas. Muito obrigado por tudo. Quero deixar um abraço aqui também para a nossa irmã Irene, lá de Piaçu, que está ligadinha conosco aqui também, né? Acompanhando a programação, ouvindo a palavra de Deus. Que Deus abençoe toda a família. Amém, irmã Irene? Um abraço também para Paula e todos da família. Sejam abençoados. Nosso irmão Jean, né? Deus abençoe em nome de Jesus. E todos aí de Piaçu, né? Que sejam abençoados. Vocês que estão ouvindo, acompanhando a nossa programação. Muito obrigado, né? Que Deus continue derramando bênção sobre a vida de vocês. Amém? A nossa prioridade aqui é a palavra de Deus, né? Então sempre falando do amor de Deus, falando daquilo que Deus pode fazer, daquilo que Deus pode realizar. E tenho certeza que muitas vidas têm sido alcançadas. Quero mandar um abraço também para a nossa irmã Vilma Moraes, lá do estado do Ceará, né? E ela colocou aqui: bom dia, Pastor Kleber, graça e paz. Desculpa o atraso do bom dia e peço louvor, só quero adorar com gesto fino e ofereço a todos os ouvintes. Amém. Vamos tocar daqui a pouquinho. Já são 10:31. Eu quero colocar primeiro o louvor do nosso irmão Alessandro de Oliveira, né? Que colocou aqui: Deus do impossível. Então vamos colocar o Deus do impossível aqui, do nosso irmão Alessandro, e depois o louvor que a nossa irmã Vilma Moraes também pediu, né? Eu só quero adorar. Então vamos ser abençoados aí com esses dois louvores, tá bom? Quero mandar um abraço também para a nossa irmã Edna Bedim, né? Presbítero Sebastião, que também estão ligadinhos lá na nossa programação. Deus abençoe, tá, meus queridos? Que a mão forte e poderosa do Senhor seja estendida aí de uma forma especial. Mando meu abraço também para o filho, né? Nosso irmão Eduardo Bedim, lá da Bedim Moto Prime, que também está sempre aqui nos abençoando. Que Deus abençoe a vida de vocês. Amém? Sejam abençoados nesta manhã de quarta-feira que Deus preparou para nós. Então vamos lá, Deus do impossível.

canção abençoada que acabamos de ouvir, né, com Thales Roberto, né? Deus do impossível, né? E o que, que nós acabamos de falar nesta manhã? Falamos sobre que o coração ele precisa de descanso, não é isso que nós falamos na palavra? E às vezes nós... É isso que Deus quer lembrar para nós nesta manhã. O nosso coração ele não limita o poder de Deus. Na verdade, o nosso cansaço não limita o poder de Deus. Às vezes nós olhamos para determinada situação e pensamos, eu não sei mais o que fazer, eu não vejo mais uma saída, já tentei de tudo, parece que não tem jeito mais. Mas aquilo que para nós parece impossível continua estando debaixo do poder de Deus. Jesus diz lá em Lucas 18, 27, as coisas que são impossíveis aos homens são possíveis a Deus. Talvez você não tenha a solução, mas Deus tem. Talvez você não saiba como aquela porta vai se abrir, mas Deus sabe. Talvez você não consiga enxergar uma mudança dentro da sua família, mas Deus consegue trabalhar onde os nossos olhos não alcançam. E tem uma coisa muito importante, não transforme o seu não consigo em Deus não pode. Você pode não conseguir, eu posso não conseguir, mas Deus pode. Não foi assim com Moisés diante do Mar Vermelho? O povo não tinha mais para onde ir. Na frente estava o mar, atrás estava o exército. Humanamente falando, não havia saída, mas Deus estava preparando um caminho onde ninguém conseguia enxergar o caminho. Talvez você hoje também esteja diante do Mar Vermelho aí na sua vida. Mas não se desespere, Deus ainda sabe abrir caminhos. E quando o coração estiver cansado, não tente resolver tudo sozinho. Faça como o salmista, espere em Deus, descanse, confie, continue caminhando. Porque o impossível não é uma barreira para Deus. É justamente nesse momento que aprendemos a reconhecer que dependemos completamente dEle. Então, meu irmão, minha irmã, se existe alguma situação que você considera impossível, coloque agora diante do Senhor. Não diga apenas Deus resolve o meu problema, diga também Senhor, eu confio em Ti, mesmo antes de ver a resposta. Porque fé, queridos, não é somente acreditar depois que o milagre acontece. Fé também é confiar enquanto ainda estamos esperando. E aquilo que você não consegue fazer, não significa que Deus não possa fazer. O nosso Deus continua sendo Deus do impossível. E se Ele ainda não terminou a história, não coloque um ponto final onde Deus colocou apenas uma vírgula. Continue confiando, continue orando, continue esperando, porque Deus ainda pode surpreender você. Já estou pregando de novo, né? Queridos, você está no despertar com Deus. Que essa canção continue falando no seu coração durante todo esse dia. Que o nosso Deus ele é poderoso, é o El Shaddai, ele é fiel. E para ele não existe impossível. Deus abençoe você. Então vamos ao outro pedido lá, que foi pedido pela nossa irmã Maria Vilma, lá de Maracanaú, do estado do Ceará. Vamos lá, essa canção aí, Eu Só Quero Adorar, com Gerson Rufino.

Glória a Deus, canção abençoada também com Gerson Rufino. Eu só quero adorar. E essa canção nos leva a uma decisão muito profunda. Adorar a Deus não apenas pelo que Ele pode fazer, mas por quem Ele é. Sabe por quê, queridos? É fácil adorar quando a bênção chegou, não é? Quando a vitória chegou. É fácil cantar quando a resposta chega. Mas existe uma adoração diferente daquela que nasce quando estamos esperando. Quando ainda estamos esperando. É quando você olha para tudo que está acontecendo e diz: Senhor, mesmo sem entender tudo, eu continuo te adorando. Porque a nossa adoração, querido, não pode depender apenas das circunstâncias. Se hoje está tudo bem, eu adoro. Mas se amanhã surgir uma dificuldade, eu paro, não. Eu continuo sendo adorando a Deus, continuo dizendo que Ele é digno de todas as coisas. Lembra de Jó? Jó perdeu muita coisa, enfrentou uma dor que não conseguia explicar, mas declarou sua confiança no Senhor. Lembra de Paulo e Silas? Estavam presos e mesmo naquela situação, eles começaram a orar e a cantar. Perceba, a circunstância, ela não conseguiu determinar a adoração deles. E talvez seja exatamente isso que Deus esteja ensinando alguém nesta manhã. Você pode estar passando por uma fase que não entende. Pode estar esperando uma resposta. Pode ter feito uma oração que ainda não foi respondida da maneira que você esperava. Mas não deixe a espera roubar a sua adoração. Continue adorando. Adore quando tiver lágrima, adore quando tiver resposta, adore quando a porta abrir, adore enquanto a porta ainda estiver fechada, porque quando adoramos somente pelo que recebemos, a nossa fé fica condicionada à circunstância. Mas quando adoramos pelo que Deus é, a nossa fé permanece firme, mesmo quando as circunstâncias mudam. E talvez hoje a sua oração precisa ser mudada. É. Precisa ser muito simples. Senhor, eu só quero te adorar. Eu não quero apenas a bênção, eu quero o abençoador. Eu não quero apenas a resposta, eu quero a tua presença. Eu não quero apenas que o Senhor mude a situação. Quero que o Senhor continue sendo o centro da minha vida enquanto a situação não muda. Isso traz descanso para a sua alma. Porque quando entendemos que Deus continua no controle, nós não precisamos ter todas as respostas para continuar adorando. Então, meu irmão, minha irmã, se o seu coração está cansado, se existe alguma situação tirando a sua paz, faça uma escolha hoje. Não abandone a adoração. Talvez você ainda não tenha visto milagre, mas Deus continua sendo Deus. Talvez a resposta ainda não chegou, mas Deus continua sendo fiel. Talvez você não saiba o que vai acontecer amanhã, mas você sabe quem está com você amanhã. É, Ele já está com você. Ele não estará e já está. E aí você pode dizer: Senhor, acima de tudo, eu só quero te adorar. Glória a Deus. Queridos, já estou pregando de novo, hein? Oh, aleluia. É muito bom, queridos, falar do amor de Deus. É muito bom falar da palavra de Deus. Não tem coisa melhor, não. E é por isso que às vezes nós empolgamos aqui. Quando vemos, já estamos pregando, já estamos ministrando de novo. E já são 10 horas e 52 minutos. Está quase terminando a nossa programação. Mas amanhã tem mais, tá bom? Fique ligado que amanhã, no mesmo horário, estaremos aqui novamente com a permissão de Deus. Se Ele permitir, estaremos aqui com a graça dEle. Amém? Vamos a mais louvores, que ainda dá tempo.

Você ouviu uma canção de Maiara Lima. É isso mesmo, canção abençoada. Quem é esse? Queridos, e agora chegamos ao término de mais uma edição aí do Despertar com Deus, né? Que pena, já são 10 horas e 58 minutos, mas eu louvo a Deus por sua vida. E quero orar com você nesse momento ainda, nesse encerramento, né? Vamos agradecer a Deus. Pai querido, Pai poderoso, chegamos, ó Pai, a mais um final de mais uma manhã. E queremos agradecer por tudo aquilo que vivemos aqui na Tua presença. Pai, nós colocamos diante de Ti, ó Pai, cada ouvinte que esteve conosco. Tu conheces cada casa, cada família, cada necessidade. Conhece aquilo que foi compartilhado conosco e também aquilo que ninguém conseguiu contar. Visita, Pai, Senhor, cada coração. Onde houver tristeza, Pai, leva consolo. Onde houver preocupação, traz paz. Onde houver desânimo, renova a esperança. Onde houver uma batalha, concede força para continuar. Pai querido, nós clamamos também, Pai, por aqueles que estão nos hospitais. Visita os leitos, as enfermarias, as UTIs, todos aqueles que estão enfrentando um momento, ó Pai, delicado. Estende a Tua mão, Pai, sobre os enfermos, sobre aqueles que estão realizando o tratamento. Dá força para cada paciente, ó Pai, sabedoria para os profissionais que estão cuidando deles. Pai, sustenta também as famílias que acompanham, ó Pai, alguém durante o tratamento, e que elas recebam coragem, esperança, paz. Pai, nós colocamos de Ti também, diante de Ti, Pai, aqueles que estão enfrentando tratamentos longos, difíceis, que não falta fé para continuar, Pai. Manifesta o Teu cuidado e conforme a Tua vontade, realiza milagres, Pai. Pai, nós lembramos também, ó Pai, daqueles que estão nos presídios. Alcança essas vidas, ó Pai, com a Tua palavra. Quebra cadeias espirituais, transforma corações, ó Pai, faz nascer uma nova história, que pessoas que entraram para aquele lugar, Pai, sem esperança, possam encontrar em Cristo uma razão para recomeçar. Visita também, ó Pai, os familiares daqueles que estão presos, leva consolo, Pai, restauração, esperança. Pai, nós oramos pelos projetos, comunidades que trabalham, Pai, na recuperação de pessoas que enfrentam dependência de drogas e outros vícios. Fortalece, ó Pai, cada pessoa que está lutando para reconstruir sua vida. Dá perseverança para quem está no processo de recuperação, Pai. Sustenta os profissionais, voluntários, os líderes, ó Pai, famílias que caminham ao lado dessas pessoas. Que esses projetos sejam lugares, ó Pai, de acolhimento, transformação, dignidade, novas oportunidades. Pai, onde existe, ó Pai, uma vida destruída, começa a reconstrução. Onde existe uma família ferida, traz restauração. Onde existe, ó Pai, alguém pensando que não existe mais saída, mostra que sempre existe possibilidade de recomeçar em Ti. Pai, nós entregamos tudo em Tuas mãos, ó Pai. Obrigado por esta manhã. Obrigado por cada pessoa que participou do Despertar com Deus, ó Pai. Por cada mensagem, Pai. Cada pedido de oração. E cada louvor, Pai, que podemos, ó Pai, que podemos compartilhar. E agora, quando cada ouvinte, ó Pai, seguir o seu dia, que a Tua presença vá com ele. Guarda as famílias, protege as casas. Abençoa, ó Pai, o trabalho. Guarda aqueles que vão viajar. Dá sabedoria nas decisões, livramento em todos os caminhos, ó Pai. E que aquilo que ouvimos, ó Pai, nesta manhã, permaneça em nosso coração. E que a nossa adoração não termine quando o programa terminar. Continuemos, ó Pai, adorando o Senhor em casa, no trabalho, na estrada, em todos os lugares. E nós encerramos, ó Pai, esta programação, mas continuamos confiando em Ti. Muito obrigado por tudo, ó Pai. Em nome de Jesus. Amém. E amém. E amém. Queridos, esse foi mais um Despertar com Deus. Muito obrigado pela sua companhia nessa manhã. Que Deus continue abençoando você, sua família, tudo aquilo que estiver nas suas mãos. Vá em paz, permaneça na fé e continue adorando ao Senhor. E até amanhã, se Deus permitir, estaremos aqui novamente. Graça e paz. Fui!

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2: Hora certa, Worship God.
3: 11 horas e 7 minutos.
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0: céus e nova terra. Aleluia, Jesus, nós esperamos por esse dia.
1: Sim, Senhor.
0: Essa é a nossa esperança. Essa é a esperança daqueles que apressam o dia da sua vinda.

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Eu aprendi que nem toda resposta de Deus chega em forma de palavra. Às vezes ele responde sustentando, colocando paz onde deveria existir desespero. E dando força quando a gente já pensava em desistir. Se o céu parece em silêncio hoje, não transforme silêncio em abandono. Talvez você ainda não tenha ouvido a resposta, mas o cuidado de Deus pode já estar acontecendo.

tempo que Deus tem despertado e tem levantado homens e mulheres, jovens, crianças, para serem usados. Usados pelo Senhor Jesus nesse tempo, nessa geração.

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0: Hora certa, Worship God. 13 horas e 16 minutos. 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
0: Hora certa, Worship God.
5: 13 horas e 35 minutos.
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0: sabe?
1: Aleluia! Deus tem para cada manhã um cântico novo para tua vida.
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Alguém pode celebrar o nome de Jesus aqui? 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
0: Hora certa na Worship God.
3: 14 horas e 10 minutos.
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0: Hora certa, Worship God.
6: 14 horas e 35 minutos.
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7: Hora certa, Worship God.
8: 15 horas e 6 minutos.
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1: Hora certa, Worship God.
2: 15:39.
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Sabe, talvez essa noite essa canção expresse o desejo no seu coração. Talvez você já esteja quase sem fôlego, quase sem respirar.

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0: Hora certa, Worship God. 16 horas e 8 minutos. 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
0: Hora certa, Worship God.
3: 16:39.
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do céu. Ele promete, ele é quem cumpre, terra onde emanará leite e mel. Ele é quem fez em menos de um mês, em uma semana, o mundo existir. Ele é quem faz e ele é quem traz a paz pra bem mais perto de ti. Ele é quem diz que é o juiz, e se ele diz, então é verdade. Ele é quem pode te garantir promessa de vida pra eternidade. Ele é quem tem poder e vitória, honra, misericórdia e glória. Ele somente esteve presente em todo momento e lugar da história. Ele que fez isso.

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0: sabe?
1: Aleluia! Deus tem para cada manhã um cântico novo para a tua vida.

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0: Hora certa na Worship God.
10: 18 horas e 4 minutos.
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0: Quero que vocês recebam com muito carinho uma pessoa muito especial, Baruch. Vem pra cá.
1: Ele é a nossa escolha diária.
2: Todos os dias, amor.
1: Todas as manhãs.
2: Eu prefiro estar no secreto todos os dias.
1: Eu amo Jesus.
2: Amiga, eu sou apaixonada com Ele.
1: Ele é o amor da minha vida.
2: Ele é o princípio e o fim.
3: Ele é o alfa e ômega.
2: A minha essência.
3: Ele é o rei dos reis.
2: Ele em breve virá.
3: Ele é o Senhor dos senhores.
2: Em sua coxa está escrito rei dos reis e Senhor dos senhores.
3: Ele é tremendo.
2: Levantai, ó portas.
3: Ele é forte.
2: Para que entre o rei da glória.
3: Ele é terrível.
2: Ele é Deus.
3: A sua voz é como um trovão.
2: E como voz de muitas águas.
3: Ei, decalamando e a suia da raia. Jesus.

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0: Hora certa, Worship God. 18 horas e 36 minutos. 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

A vida não terminou ainda, nem pra mim, nem pra vocês. Deus tem ainda algo maior.

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0: 19h07.
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lembra-te do teu Criador no dia da tua mocidade.

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19:34. 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
1: Eu quero chamar aqui para ministrar e adorar comigo uma amiga muito especial, que é como uma filha também, Nívia Soares.

pé no seu lugar nessa hora. Levante as suas mãos ao Senhor, feche os seus olhos. Senhor, o quanto nós somos gratos a Ti, Jesus. O que seria de nós sem o Senhor, o Deus, sem a Tua mão? Senhor Deus, que é grande, que é poderoso, que é soberano, que é santo, que é lindo, que é maravilhoso. Olhe para Ele nessa noite. E aí onde você está, adore-o, adore-o. Se dê a Ele. Se dê a Ele nessa noite.

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20h06. 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

sugiro as suas mãos a ele essa noite. Nós o adoramos porque essa é a nossa resposta.

cantar.

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0: Hora certa, Worship God. 20 horas e 33 minutos. 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

o nome de Jesus aqui. Levante as suas mãos lá no alto, vamos, levante suas mãos. Levante suas mãos lá no alto. E com toda a sua força, diga: Tu és poderoso.

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0: 21 horas e 3 minutos.
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